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1: Boa tarde, eu sou o Padre João, AB Almeida. Estou no quarto ano do seminário, o primeiro ano de estudos de teologia. Venho de Coimbra, em Portugal, não muito longe de Fátima. Este ano, sou o cozinheiro do seminário e, como todos os domingos, preparo o jantar. Hoje temos sopa à portuguesa com feijão e abóbora. Depois teremos massa à carbonara, boa massa italiana. E para terminar, uma sobremesa portuguesa, arroz doce. Quero agradecer à Seminary Society pela vossa ajuda, especialmente pelas vossas orações. Que Nossa Senhora de Fátima vos guarde sempre.
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